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1: Hora certa. 21 horas e 7 minutos.
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3: Gostou de One Chan? Everybody have fun.

0: 21h38.
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2: Onda Sapucaí FM, demais pra você, hein? Agora música nacional pra vocês, hein? Caetano Veloso, Você é Linda.

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2: Djavan, Sina.

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1: Valeu, Jaime. Mensagem de amor.

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3: Hora certa.
4: 2:05.
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2: Está começando o seu momento de músicas românticas aqui no Som da Onda, hein?

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0: 22h32.
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1: Olá, pra você desejo tudo de bom. Começando agora mais um programa Vibe Mix com a minha apresentação, locutora Patrícia Vieira, levando pra você o melhor do pop internacional, só sucessos. Vem comigo, nosso Vibe Mix já está no ar.
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1: Você curtiu mais um bloco de grandes sucessos da programação do Vibe Mix. Em instantes eu volto com mais, não perca.
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1: Voltei trazendo mais músicas pra você aqui na programação do nosso Vibe Mix. Aumenta o som que este bloco tá, ó, bom demais.
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0: 23:04.
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1: Você ouviu mais um bloco de sucessos aqui na programação do nosso Vibe Mix. Que bom foi levar para você mais este bloco. Daqui a pouco eu volto com mais. Continue sintonizado.
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2: Voltei trazendo mais músicas pra você aqui na nossa programação. Que bom é te fazer companhia levando o melhor do pop internacional. Aumenta o sonho e vem curtir. Vibe Mix continua.
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1: 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Já já tem mais Vibe Mix pra você. Não saia daí.
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3: Três horas e 35 minutos.
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1: Já voltei trazendo pra você muito mais sucessos no nosso Vibe Mix por aqui. Só o melhor do pop internacional. Espero que você esteja gostando. Aumenta o som que agora tem muito mais.
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1: Você ouviu mais um bloco de sucessos aqui na programação do nosso Vibe Mix. Que bom foi levar pra você mais este bloco. Daqui a pouco eu volto com mais. Continue sintonizado.
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1: Voltei trazendo mais músicas pra você aqui na programação do nosso Vibe Mix. Aumenta o som que este bloco tá, ó, bom demais.
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2: Você curtiu mais um programa musical Vibe Mix com o melhor do pop internacional? Obrigada a você pela audiência e pelo carinho. Amanhã tem mais, um beijo grande pra você e até lá.
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0: hora e 7 minutos.
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2: Hora certa. 0:54.
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0: 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Hora certa. 1:31.
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2: Hora certa.
3: 2:19.
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0: 10:19.
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3: Hora certa. 2:55.
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0: 10:31.
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2: Hora certa.
3: 4:11.
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0: 5:33.
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0: horas, em ponto.
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pode faltar alegria de jeito nenhum. Mas não pode não, senhor. Que é isso? Vamos nessa, jogar muita música. Daqui a pouco eu te passo aqui o nosso WhatsApp. Vou nem falar pra você quais são as duplas que vão estar no programa de hoje, porque eu tenho certeza que você conhece várias delas. Tem música nova e tem muita música antiga também. E a gente tá começando agora o nosso show sertanejo dessa nossa quarta-feira. Seja você bem-vindo, seja você muito bem-vinda.

Esticado, investe em mim pra gente fechar por aqui muito bem a primeira sequência do show sertanejo aqui na nossa quarta-feira. Investe em nós, que a gente faz com carinho, faz com amor e faz ser bem feito. Ainda Guilherme Santiago também, Jogado na Rua, Victor e Léo Borboletas, música muito bonita, Mato Grosso e Matias, Memórias. Abrimos com o Gustavo Lima, Quem Traiu Levou. Ô, DJ, para de soltar esse negócio aí, coisa feia, fica soltando isso aí, rapaz. Para com isso, DJ. Que é isso, rapaz? Depois apanha aí na saída da rádio, aí não sabe por quê, né? Então, deixa pra lá, rapaz. Muito obrigado você que tá por aqui. Esse aqui é o show da nossa quarta-feira, hora de fazer o primeiro intervalo. Mas antes de ir pro intervalo, eu vou deixar aqui o número do nosso WhatsApp pra você participar do show desta quarta, combinado? Então vai lá, ó. 35 nosso DDD 999-520702. É esse mesmo, participa comigo aqui, ó. Vamos lá. 35 999-520702. Pode participar à vontade. Sempre um prazer receber a sua mensagem. Se mandar de texto, a gente vai ler aqui. Se mandar de voz, a gente coloca você pra falar aqui no show, hein? Se mandar de voz, você vai ouvir você falando aqui. A gente pega a mensagem de voz, solta aqui e você ouve aí no rádio, combinado? Ouve também na internet, onde é que você estiver ouvindo o show sertanejo. Não importa por onde você ouve, né, gente? Tudo pra nós é rádio. A gente sempre fala rádio, mas às vezes você tá ouvindo aí no seu celular, conectado e conectado na internet, a gente chama de rádio do mesmo jeito, que o rádio é a vida, o rádio é a magia, é a emoção de poder comunicar com você, trocar boas ideias e levar boa música. Falar em boa música, já já eu vou tocar pra você João Mineiro e Marciano.

0: Frederico, sublime renúncia. Pra gente fechar mais uma aqui do show, ainda Milionário José Rico Caminheiro. Alô, Caminheiro. Essa do Milionário José Rico sempre é muito pedida aqui no show, viu? Pra você que sempre pede o Caminheiro, a gente tocou então. João Neto e Frederico, saudade do caramba. João Mineiro e Marciano no mesmo lugar. E o Chão de Avião abriu a sequência com o Casal Raiz. Esse aqui é o Show Sertanejo. Aqui a música sertaneja dá um verdadeiro show pra você. São 2 horas. Todo dia a gente tá por aqui tocando muita música pra você. O importante também é você participar. São 2 coisas boas nesse programa aqui. A primeira é a música sertaneja, a boa música sertaneja de hoje, de ontem, de sempre. E claro, você. São as 2 coisas principais desse programa. Porque o comunicador e o DJ aqui, eu vou te falar, não vale muita coisa não, não é verdade?
1: É, não.
0: Ah, claro que a gente vale muito sim. Que é esse, né? Deixa pra lá. Nem vou falar do valor do DJ e do valor do comunicador aqui, não. Deixa isso pra lá, viu? Ah, eu quero ouvir a sua voz. Fala comigo aqui no WhatsApp.
2: William, de Venópolis, Minas Gerais. Gostaria de ouvir com Mato Grosso Matias, o Voo do Condor. Que às vezes você toca aí pra nós, companheirinho.
0: Alô, William. Alô, Divinópolis, Minas Gerais. Maravilha, cidade maravilhosa, hein, William? Parabéns aí por Divinópolis, uma cidade muito bacana, viu? Ó, Mato Grosso Matias, já tocamos aqui. Se o DJ cochilar, a gente toca mais uma. Agora você fica acordado e vai embaçar, rapaz. Vai encher o saco. Mas se ele cochilar aqui, ó, se ele der uma cochilada aqui, a gente toca pra você de novo aí, beleza? Tá combinado? Vamos tocar hoje, a gente toca outro dia. Vai pedindo, né, que a gente vai tocando música boa aqui. Pode ter certeza que aqui você vai ouvir música boa, pode ter certeza disso. Eu quero continuar ouvindo a sua voz por aqui. Fala comigo.
3: Oi, amigos, aqui é Francisco Pinheiro, São José do Belmonte, Pernambuco. Queria pedir uma música de Milionário José Rico para oferecer para todos meus amigos aqui do Pernambuco e de Pirassununga, interior de São Paulo.
0: Francisco Pinheiro, São José do Belmonte, Pernambuco. Francisco, como é bacana receber uma mensagem do Pernambuco, meu amigo. A gente fica muito feliz com a sua mensagem. Eu deixo também o nosso abraço para Pirassununga, a cidade da Esquadrilha da Fumaça. Ei, maravilha, viu? Como é bom saber que o nosso show sertanejo chega longe, mas ao mesmo tempo a gente sente a proximidade, a gente sente pertinho, porque só o rádio faz isso pra gente. Viva o rádio! Aplaude o rádio aí, porque ele merece! Tem tanta gente que age contra o rádio por aí, que faz mal pro rádio, mas a nossa intenção é usar o rádio

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2: Hora certa. 6:40.
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10: O show sertanejo está de volta a 1993. João Paulo e Daniel, rosto molhado aqui no show.
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10: Vem comigo nessa, vamos viajar pela música sertaneja.

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1: Para de postar as coisas pra me convencer que você tá bem, viu?

Isidoro e Sampaio, passe livre pra gente fechar a primeira hora do Show Sertanejo nessa quarta-feira desse meio de semana. Juliano César, a Malvada, Jorge Matheus e o Tijolão, mas é só tijolão sem tijolada, pelo amor, sem tijolada aí, meu filho. Tá doido? E a primeira foi de 1993, João Paulo e Daniel, Rosto Molhado. Essa aqui é a música sertaneja, que dá o seu show. Ela faz um show com a gente aqui no Show Sertanejo. A gente tá sempre aqui com duas horas de muita música pra você. Claro, a música sertaneja e você participando daí. Isso é o melhor, isso é o que faz o nosso Show Sertanejo. Eu quero parabenizar você que hoje completa mais um ano de vida. Parabéns pra você aí, parabéns. Paz, amor, alegrias e muita saúde.

0: sua vida aí. Não deixe de lutar por aquilo que você acredita, pois a força da nossa crença é capaz de mover as maiores montanhas, e essas montanhas estão dentro da gente. Muitas vezes a gente é que cria montanha, né? Você pega uma pedrinha pequena, põe na frente dos olhos, ela tampa o mundo inteiro, você pensa que ela é o problema, mas se jogar lá no meio do cascalho, fica só uma pedrinha que você nem vai enxergar direito. Então é isso, vamos pra cima, vamos pra frente, sempre com energia boa, com positividade, sempre fazendo o bem. Eu já volto com mais uma hora de show sertanejo pra gente aqui, ó. Show sertanejo.
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3: horas e 56 minutos.
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1: É quarta-feira. É meio de semana. Vem comigo nessa que o show continua. Eu sou o Fabiano Costa, é um prazer estar aqui, ó, pra tocar sertanejo do jeito que você gosta. Pra abrir a segunda hora do show da nossa quarta, tem o Zé Vaqueiro. Eu tenho medo, tem não, meu filho, tem não.

pela sua audiência, pelas mensagens que estão chegando aqui. Falando em mensagens, você pode participar à vontade. Se já participou hoje, pode participar hoje de novo. Participa com a gente aí, insiste aí. Com a hora, a gente vai mandar abraço pra você aqui. Claro que vamos, não vamos esquecer. Inclusive, vamos abrir o WhatsApp, dar uma olhada aqui já. Mas agora eu só vou passar pra você o número pra você mandar o seu recado aqui pra gente. 999-520702. O DDD é o 35, tá bom? 999-520702. DDD 35. Agenda aí no seu celular, ó, Show Sertanejo, pra você sempre falar com a gente. Se mandar mensagem de voz, a gente coloca você pra falar aqui no show. E se você mandar mensagem de texto, claro, a gente vai ler a sua mensagem aqui. Coloca o seu nome, não esqueça de falar ou de escrever o seu nome e também a sua cidade, o seu estado, pra gente mandar aquele abraço pra você. Tem gente ouvindo a gente aqui pertinho, um pouco mais longe. O

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0: 7:15.
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0: bem-vindos ao Esquenta pro Rolê. Assim, vamos moçada.
1: Pra cima, assim, ó.

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1: Olha, essa música tem uma importância muito grande pra nós e pra música sertaneja de uma maneira geral.

0: bonita aí, Simone, Simaria, 126 cabides pra gente fechar mais uma por aqui. Mato Grosso e Matias, grande sucesso, de igual pra igual. Felipe Araújo, Reincidente, Lourenço e Lorival. Sim, a gente toca Lourenço e Lorival, mas por que que não vamos tocar, ué? Sonho de Caboclo do Lourenço e Lorival, que a gente tocou nesta sequência. Primeiro vão Matheus com o Cauã e o Litrão. Muito obrigado. Muito obrigado você que curte a verdadeira boa música sertaneja e tá com a gente aqui no show. Você que tá aí só ouvindo e, claro, você também que tá participando pelo 35, nosso DDD 999-520702. Cleiton Carioca. É, Cleiton, um abraço pra você, meu amigo Cleiton, que é carioca, mas ele é o carioca do interior. Ele tá em Volta Redonda. Cleiton, um abraço pra você aí, viu? Valeu mesmo. O Edson Júnior, ele tá com a gente em Aparecida de Goiânia. Ô Edson, um abraço, meu amigo. Muito obrigado aí pela companhia mesmo, viu? Valeu mesmo aí. A Cristina tá em Maria da Fé. Valeu, Cristina. Um abraço pra você, pessoal que tá trabalhando com você em Maria da Fé. Muito obrigado pela companhia mesmo aí. Quem mais? Opa, opa, opa. A Eliane tá com a gente falando também de São Bento do Sapucaí. Fala aí, São Bento. Alô, Alencar. Um abraço pra você, Alencar, e toda a sua família aí em São Bento do Sapucaí, a cidade da Pedra do Baú. Alô, Socorro, interior de São Paulo. Tô pedindo socorro, não. Que isso? Tô mandando um abraço lá pra Socorro, no interior de São Paulo. Que isso? A Madalena pediu pra gente aqui, o Milionário José Rico. A Madalena, que é da cidade de Socorro, né? É o Vale das Águas, né? Região ali das águas, no interior de São Paulo. Muito obrigado a vocês de Socorro. Agora eu quero ouvir a sua voz aqui no show.
1: Quero oferecer uma música pro meu sogro, no nome do meu marido e das minhas duas cunhadas, Célia e Rose. Meu coração em festa. Zico e Zeca.
0: Ó, rapaz, quase que ela esqueceu do Zeca ali e ela esqueceu o nome dela também. Então não consigo mandar um abraço direto pra você, mas tá aí. Você que ouviu a sua voz aqui, fala pra gente o seu nome e também a sua cidade pra gente mandar aquele abraço pra você. Deu só pra saber da Célia e da Rose pro sogro dela, que ela também esqueceu de falar o nome e pro maridão. Então, mãe, tá valendo. Você mandou a mensagem de voz, a gente vai colocar você aqui e daqui a pouco vamos preparar a sua música. Se não tocar hoje, toca amanhã, beleza?
2: E eu queria pedir pra vocês um modão que toca o coração de todo mundo. É 1900 antigamente. Eu queria que vocês mandassem aqui pro pessoal da Auto Peças Imperial, a melhor do Vale. Mandasse também um abraço especial pra Viviane, pro Carlão Careca, pro Ricardo e pra mim, é lógico, Eduardo. Valeu, pessoal. Boa tarde, boa semana.
0: Ô, Viviane, é Carlão Careca. Ô, Eduardo,

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4: Vamos que vamos, que é quarta-feira. Eu começo por aqui a última parte do show de hoje. Henrique, Juliana e a briga feia. Não, nada de briga feia não, rapaz. Que isso? Para com isso aqui, é só alegria, aqui é só festa. Sabe, cara.

0: Opa, que peninha! Ainda é milionário José Rico, cabecinha no ombro. João Bosque, Vinícius, chuva. Mike Liano, ponteio da viola. A primeira, Paulo Henrique com Juliano e a briga feia. Acabou, sem briga feia, sem briga. Isso é paz, paz total, paz, alegria e muito amor. Mas muito amor mesmo, hein?
1: Ai, que delícia.
0: Tira o Zé Trovão daí, rapa. Tira esse caboclo daí, viu? Muito obrigado a você que esteve com a gente. É hora de fechar por aqui mais um show. Mas amanhã, quinta-feira, no mesmo horário, a gente vai estar aqui de volta com você para mais duas horas de muita música sertaneja, os sucessos do momento e os grandes e eternos sucessos da música sertaneja.

0: vocês. Um grande abraço e até amanhã.
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4: Hora certa. 7:59.
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Vai. Glória.

0: horas e 20 minutos.
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3: Hora certa.
2: 9:01.
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10: Opa, beleza? Chegando no seu rádio Caldeirão Musical na programação de quarta-feira. Muita música boa a partir de agora pra você. E aí, tudo beleza? Célio de Castro tocando a sua música que você gosta de ouvir. E a primeira já vai chegando, a gente não brinca por aqui não. Katy Perry, Swiss, Swiss, Swiss. Aumente o volume! Caldeirão no ar com você.
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0: Sol, Vitor Clay. Que maravilha de música, hein? Boa, não é? Já já eu volto.
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4: Hora certa. 9:15.
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2: Vamos bem à programação do Caldeirão. Simbalé!

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4: Hora certa. 9 horas e 29 minutos.

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2: Hora certa. 9:45.
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0: Melim Quintal, aqui na programação. Nosso quadro foi Ana Castela teve também pra você e aquele toque especial para o amigo ouvinte.
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4: Hora certa. 9:59.
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0: 10:15.
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3: E a gente voltou com Miley Cyrus, Flowers.

0: de Flow, é o Senhor Banana aqui na programação. Boa, né? Já já a gente volta.
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0: 10:31.
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0: 10:45.
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1: 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Opa, voltamos no seu rádio. Muita música. Tério Swings, Bad Dreams.

0: Banda de Amor Inabalável pra gente fechar nessa quinta maravilhosa do Caldeirão. Não dá mais tempo, passa muito rápido, né? Tem que aproveitar. Viu? Célio de Castro na bagaça. Um abraço e tudo de bom.
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0: horas, em ponto.
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10: É apenas uma intervenção nacional. Uma hora em que a gente para a rádio para tocar para você uma hora de música brasileira. Muito obrigado por estar aqui com a gente nesta quarta-feira. Eu sou o Lupe e quero que você fique até o final. Para isso, a gente só vai tocar música brasileira da melhor qualidade. Vamos começar a intervenção então desta quarta-feira. No programa de hoje tem Nando Reis, vai rolar a banda Metrô, tem a banda Magazine também. A gente começa agora com o Lulu Santos, lá de 1989, do álbum Amor à Arte. Lulu abre por aqui uma intervenção, toda forma de amor nessa quarta-feira. Fique à vontade com a gente nessa hora e ouça.

Quest e as dores do mundo, pra gente fechar por aqui a primeira parte do Intervenção Nacional nesta quarta-feira, música lá do comecinho da banda Jota Quest, lançada em 1996. Ainda rolou

0: Magazine e muito mais.
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0: 7:18.
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0: Obrigado.
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2: A música brasileira está de volta no seu rádio nesta quarta-feira no Intervenção Nacional. Tem a banda gaúcha Nenhum de Nós e a música Sobre o Tempo, lá de 1900.

0: saudoso Kid. Ainda a Legião Urbana, sereníssima nesta sequência do Intervenção Nacional. A primeira foi a banda gaúcha Nenhum de Nós Sobre o Tempo, música lá de 1990 do álbum Estranho. A gente faz agora mais uma paradinha por aqui, mais uma pausa. Já voltamos pra você com o Nath Roots, Nando Reis e muito mais aqui no Intervenção Nacional.
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1: Tá na hora de continuar o Intervenção Nacional desta quarta-feira e a gente volta pra 2001 com o álbum Verbalize, da banda de Brasília Natiruts. Andei só, aqui no Intervenção Nacional.

0: cantora Marina ou Marina Lima. Pra gente fechar por aqui, muito bem, o Intervenção Nacional desta quarta-feira, a música Nada Por Mim, escrita pelo Inácio Balesteiros, pela Paula Toller, junto com o Ebert Viana. A Marina lançou essa música no álbum Todas, de 1985. Ainda Nando Reis, Foi Embora, Metrô, Sândalo de Dandy, a primeira Nath Roots, Andei Só e Acabou. O Intervenção Nacional fica por aqui, mas amanhã, quinta-feira, a gente vai estar aqui de volta pra tocar neste mesmo horário, mais uma hora de música brasileira pra você. Um grande abraço.
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0: 11:03.
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0: Uma de flashbacks aqui no meio da sua semana, nesta quarta-feira. Eu sou o Lupe, muito prazer poder estar aqui com você. Vamos ouvir muito flashback nessa hora. Convido você a passar essa hora por aqui, curtindo essas músicas. Vamos fazer a prévia agora, um pouquinho do que a gente vai tocar neste Vitrola que tá começando.
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2: O Vitrola desta quarta-feira, o seu programa de flashbacks está no ar, voltando para 1985 com a banda da Straits e o álbum Brothers in Arms. E a música Soul Far Away, pra gente começar por aqui muito bem o nosso Vitrola nesta quarta-feira. Seja você bem-vindo e muito bem-vinda.

0: Saved Garden. Esta é da década de 90, Crash and Burn. A primeira foi Dire Straits, que também é de 85, com Soul Far Away. Vamos fazer a primeira pausa? Vamos fazer a primeira pausa bem rapidinho e já voltamos pra você com a Kim Carnes, tem ainda Rolios e tem o Flashback Brasil do Vitrola de hoje.
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1: Hora certa. 12 horas e 20 minutos.

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6: Pra continuar o Vitrola, nesta quarta-feira a gente volta pra 1981 com o álbum Mistaken Identity, da artista Kim Carnes e a música Bette Davis Eyes. 1981, aqui no Vitrola.

0: Música de 1996, o álbum que leva o mesmo nome, Uerê, da banda de reggae Cidade Negra. Ainda Rolios and the News, Stank with You. A primeira foi Kim Carnes, Betty Davis Eyes. Hora de mais uma pausa, mais um intervalo. E a gente já volta pra você com muito mais flashbacks. Deixa eu dar uma olhada o que a gente vai rolar aqui na próxima sequência. São quatro músicas ainda na próxima sequência. Vou falar pra você que tem Man at Work e Jim Cliff. As outras você vai aguardar pra conferir com a gente.
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4: Hora certa.
2: 12:38.
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4: Estamos de volta com o Vitrola, muito mais flashbacks na sua quarta-feira. É um prazer ter você aqui com a gente. A gente retoma por aqui, tem mais quatro flashbacks por aqui. Pra começar, tem um regueiro lá da Jamaica, Jim Cliff, e o álbum da Power and Glory de 1983, de onde a gente tira essa música aqui, ó. We All Are One, Jim Cliff.

0: Uma música muito bonita pra gente fechar por aqui o nosso Vitrola nessa quarta-feira. The Cure, Lullaby, música de 1989 do álbum Desintegration do The Cure. Ainda rolou Man at Work, a banda australiana Man at Work, da Wonder, clássica do Man at Work. Sixpence, Mother Richard, There's She Goings. A primeira foi Jimmy Cliff, We All Are One. E acabou, é hora de ir embora. Amanhã a gente volta pra você nesse mesmo horário com mais uma hora cheia de flashbacks aqui do Vitrola. Muito obrigado a você, um grande abraço.
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0: 11 horas, em ponto.
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0: 12:21.
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11:40. 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

0: 11:01.
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estão tocando, a gente toca pra você. Ou seja, as mais badaladas do planeta estão aqui na onda. Como essa, pra começar bem a programação, é o som de Billy Morrison. 12 e 9,

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2: Hora certa.
3: 14:23.
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11: Muito bem, agora são 2:30. Boa tarde para você que tá ligadinho na programação. Depois de ter finalizado aí o som de Chicago, agora tem YouTube.

0: fechando aí mais uma sequência, né, que vocês também passou por aqui ainda, Furry, Fresno, logo agora que meu mundo girou. É o programa Show da Tarde, as mais badaladas, a gente toca pra você até às 16 horas. A partir das 16, aí vem as velharias, né? Aí vem as mofadas da onda.
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2: Hora certa. 14 horas e 44 minutos.
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0: Muito bem, agora são 12h51. Boa tarde para você que está ligadinho na programação. John Scatman.

programação, Mike Oakley, The Great Year, passou por aqui também Justin Bieber, Beat It New, teve Laura Pausini Sandy, Quando Chove, James Blunt também aqui na programação. Voltou indo aí pro rápido intervalo, mas já já tem mais, as mais badaladas do planeta, você ouve, confere e curte aqui na Onda Sapucaí, Show da Tarde.

0: 11:02.
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0: da tarde. Ted Swings passou por aqui também ainda. The Weeknd, Dua Lipa. Teve Ludmilla, pode ser. Daqui a pouco eu volto trazendo mais pra você nessa super programação. 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

0: 11:25.
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6: 15 horas e 33, por aqui sucesso, Michael Jackson. Pra matar saudades essa, né? Esse é um flashback, Billie Jean.

0: Fábio Scaliuzzi, nos teclados, Fábio Ribeiro, na bateria, Padel, passo!
1: Quatro vírgula nove.

Legal, tem o som de Go Go Dolls. Passou por aqui também Paulo Ricardo, Rádio Pirata. Teve ainda Rob William. Daqui a pouquinho tem muito mais pra você no Show da Tarde.

0: 9:45.
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É legal, fechando por aqui o som de Alessandra Stein. Teve ainda o som de Raul Seixas, Segredos da Tartaruga. Também passou por aqui ainda Ariana Grande. Daqui a pouco eu volto com As Mofadas da Onda, pra você curtir e matar saudades. É o relax do seu Daio.

0: 16:02.
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5: Muito bem, começando por aqui as bofadas da onda, Bee Gees.

Jefferson, é o som de Mung Jerry in the Summertime. Passou por aqui também Carl Simon. Também teve ainda o som do Tintin, né? Toast Marmalade for Tea. Stars Jeppy, Shara. Também passou por aqui também Claudia Berry, Dancing Fever. Bom, daqui a pouquinho tem mais pra você no Onda Classic.

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É legal, matar saudades é bom, né? A Kate Bush, lembra da Kate Bush? Ela seria assim, mais ou menos, tipo a TT Espíndola do Brasil, né? Passando por aqui também teve ainda Listed Aisha Bissoluki. Bom, deu meia hora, tô indo nessa, mas continuo da clássica e amanhã tem mais a partir das 14 horas. Muito obrigado a você que esteve comigo até agora. Valeu, tchau, tchau.

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2: Hora certa. 16:59.
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2: Hora certa.
3: 17 horas e 32 minutos.
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1: Hora certa. 17:59.
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Gonçalves. Quarta-feira, o meio da semana, do jeito que você gosta, dia de começar a programar aquele rolê com os amigos e dia de curtir o melhor do sertanejo, agora com o Jonatas Gonçalves. Bora então, vamos lá! Sempre com a melhor sequência sertaneja. 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
1: Eu também tô curtindo com você essa linda canção aqui no Arena Sertaneja. 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

0: 18 horas e 19 minutos. 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

0: Valeu, Ana Castela!
1: Obrigado.
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0: Tiro Parada Dura por nos convidar para vir participar desse evento maravilhoso.
1: Nós pra gente é uma honra enorme fazer parte da história de vocês, viu?
0: Nós muito sucesso!
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1: O melhor da música sertaneja, do jeito que você gosta, do seu artista predileto. Tem os lançamentos para você ficar por dentro das novidades e tem também o que foi sucesso em evidência ainda rolando por aqui no programa Arena Sertaneja.
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0: 18:39.
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1: É, eu também tô curtindo com você essa linda canção aqui no Arena Sertaneja. 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

0: 18:58.
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0: hoje, tudo bem com vocês? Que energia maravilhosa, gente!
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0: Valeu, valeu, valeu.
1: 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É, eu também tô curtindo com você essa linda canção aqui no Arena Sertaneja. Obrigado pela audiência, onde quer que você esteja aqui curtindo o nosso programa. 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

0: 19h16.
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3: LP Tubarão.

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1: 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Gosta do programa? Compartilha pros seus amigos que todo dia tem o Arena Sertaneja aqui no seu dial com o Jonatas Gonçalves.
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0: 19:36.
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1: O melhor do sertanejo universitário sempre neste horário com o Jonatas Gonçalves, todo dia tocando o melhor da música sertaneja pra você.
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0: Obrigado.
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0: Muito obrigado.
1: Muito obrigado pelo carinho, pela sintonia, pela amizade. Muito bom, viu? Gostaram? Então, ó, amanhã, quinta-feira, marca aí. A gente vai estar aqui de volta, neste mesmo horário, para mais uma edição deste programa que é tão gostoso fazer parte do seu dia a dia. Fiquem com Deus.

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1: Hora certa. 20 horas em ponto.
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6: Muito boa noite, aqui quem fala é Tarcísio Furtado, começando mais um Som da Onda pra vocês aqui na Onda Sapucaí FM 104,9, direto de São Gonçalo do Sapucaí, sul de Minas, para todo o Brasil, hein? Vamos com muita música pra vocês. Hoje, dia 19 de agosto de 2026, uma quarta-feira, né? Com muita música sobre o patrocínio de Frute Refrigerantes. Um abraço, meu amigo Rogério, proprietário e gerente da Frute, grande responsável pela qualidade dos produtos Frute e pelo grupo Previna de Segurança do Trabalho, do Diogo Furtado Pereira Magalhães, hein? Vamos começando com Felipe Rett, Amor Livre.

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1: Agora sou de João, Catedral.

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3: Aqui vai um abraço pro Juninho lá da portaria da Frute. Um abraço pra você, uma boa noite, hein? E também pro Leandro Arão, que tá sempre ouvindo aí o som da onda. Uma boa noite pra vocês. Ariana Grande, Like I Do.

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1: Agora James Blunt, This Is Like Summer.

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3: A gostão de Casabian, Nothing Better Than This.

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1: Agora, Duran Duran, uma versão de uma música do Velvet Underground, do Lou Reed, hein? Legal, Femme Fatale.

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1: Hora certa.
2: 21:01.
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